Olá a todos, graça e paz, como estamos? Aleluia, como estamos a todos aqui no nosso programa Gotas de Consolo, na nossa rádio brasileira, que foi nos dada esta rica oportunidade de mais uma vez estarmos pregando a palavra do Senhor, trazendo uma breve mensagem da parte do Senhor. E para nossa meditação, meus queridos, estaremos meditando em Jonas capítulo 1 até o 17, porque é tão interessante o livro de Jonas, achei tão interessante do começo ao fim, vai ficar um pouco mais longo, mas é muito interessante porque do primeiro até o final é interessante ler cada verso para nossa meditação. Então estaremos aqui louvando primeiro, ouvindo um louvor abençoado, e já já voltamos para a nossa breve meditação aqui no programa Gota de Consolo na Rádio Francesa 66, Rádio Evangélica 66, em Perpignan. Aleluia! Já já voltamos.

Aleluia, aleluia, glória a Deus. Já estamos de volta aqui para nossa breve palavra aqui. Vamos já ler aqui no livro de Jonas, capítulo 1 até o 17. Meditamos aqui rapidamente. E veio a palavra do Senhor a Jonas, filho de Amitai, dizendo: Levanta-te, vai à grande cidade de Nínive, e clama contra ela, porque a sua malícia subiu até mim. E Jonas se levantou para fugir de diante da face do Senhor para Tarsis. E descendo a Jope, achou que um navio ia para Tarsis, pagou, pôs a sua passagem e desceu para dentro dele, para ir com eles a Tarsis, de diante da face do Senhor. Mas o Senhor mandou ao mar um grande vento e fez-se no mar uma grande tempestade, e o navio estava para quebrar-se. Então temeram os marinheiros e clamava cada um ao seu Deus. E lançavam no mar as fazendas que estavam no navio para aliviarem do seu peso. Jonas, porém, desceu aos lugares do porão, e se deitou e dormia um profundo sono. E o mestre do navio chegou-se a ele e disse-lhe: Que tens dormente? Levanta-te, invoca o teu Deus. Talvez assim Deus se lembre de nós para que não pereçamos. E dizia cada um ao seu companheiro: Vinde e lancemos sorte para que saibamos por que causa nos sobreveio este mal. E lançaram sortes. E a sorte caiu sobre Jonas. Então lhe disseram: Declara-nos tu agora, por que razão nos sobreveio este mal? Que ocupação é a tua? E de onde vens? Qual é a tua terra? E de que povo és tu? E ele lhes disse: Eu sou hebreu, e temo ao Senhor, o Deus do céu, que fez o mar e a terra seca. Então estes homens se encheram de grande temor. E lhe disseram: Por que fizeste tu isto? Pois sabia os homens que fugia de diante do Senhor, porque ele lho tinha declarado. E disseram-lhe: Que te faremos nós para que o mar se acalme? Porque o mar se elevava e engrossava cada vez mais. E ele lhes disse: Levantai-me e lançai-me ao mar, e o mar se aquietará. Porque eu sei que por minha causa vos sobreveio esta grande tempestade. Entretanto, os homens remavam, esforçando-se por alcançar a terra, mas não podiam, porquanto o mar se ia embravecendo cada vez mais contra eles. Então clamaram ao Senhor e disseram: Ah, Senhor, nós te rogamos, não pereçamos por causa da vida deste homem. E não ponha sobre nós o sangue inocente, porque tu, Senhor, fizeste como te aprouve. E levantaram a Jonas e o lançaram ao mar, e cessou o mar da sua fúria. Temeram, pois, estes homens ao Senhor com grande temor, e ofereceram sacrifícios ao Senhor e fizeram votos. Preparou, pois, o Senhor um grande peixe para que tragasse a Jonas. E esteve Jonas 3 dias e 3 noites nas entranhas do peixe. Aleluia! Olha só, eu achei muito interessante aqui, do começo ao fim, a história de Jonas, quando ele negou-se a obedecer ao Senhor. O Senhor tinha uma missão para Jonas, para que ele fosse pregar na cidade de Nínive, e ele temeu, dizendo que essa cidade ali era muito perigoso, que as pessoas ali eram rebeldes, não iriam lhe ouvir. E ele então resolveu fugir da face do Senhor. Olha só, Jonas não conhecia o Deus que ele servia. Outra vez conhecia, mas ele resolveu ali, aleluia, fugir. Talvez dentro dele resolveu experimentar o Senhor. E Deus o escolheu, não poderia ser outro, Deus o escolheu para fazer esta missão, para que ele fosse
pregar a palavra do Senhor nessa cidade. E tinha que ser Jonas, não poderia ser outro. Ele fugindo desafiou ao Senhor, o Deus Todo-Poderoso, como ele mesmo diz, que fez o céu e a terra. Aleluia! Então é tão interessante do começo ao fim que Jonas compra uma passagem para ir para outra cidade, em Tarsis, fugindo. E Jonas ainda foi dormir, olha só. Mesmo ele vendo a tempestade, a agonia de todos, ao meu ver aqui, eu acho que ele estava tão cansado de tanto fugir, ele negligenciou a tempestade, desceu o porão, achando que lá também estaria seguro, e foi dormir. A Bíblia diz aqui que ele teve um sono profundo. Então o chefe do navio, né, ali procurando todo mundo, perguntando, questionando por que sobreveio isso, o próprio Deus ali, aleluia, dando entendimento aos demais que estavam ali, porque não estava normal. Se eram navegantes experientes, pessoas experientes com o mar, esse dia a fúria do mar não estava normal. Então este homem foi até Jonas e o acordou do seu sono profundo, questionando a ele: venha, roga ao teu Deus também, porque tu dormes assim? Porque tu tá dormindo nessa grande tempestade, não? Ah, Senhor. Então ali Jonas não teve mais saída. Porém, ele achou ainda que se ele dissesse a eles: levanta-me e me lança no mar, eu morrerei, a tempestade vai passar, eu morrerei. Mas olha só, o Senhor preparou um peixe grande para proteger Jonas da sua desobediência, mesmo com todo esse percurso, com toda essa situação, esse problema. Deus preparou um grande peixe para tragar Jonas e para que ele ficasse protegido durante 3 dias na barriga do peixe. Ele tinha que sobreviver ao fundo do mar. Mesmo assim, sendo jogado no mar, o peixe o tragou para o proteger, porque ele tinha que ir fazer essa missão, ele tinha que ir, era para ele, mas ele resolveu desafiar a Deus, brincar com o Senhor, desobedecer. Não teve saída para Jonas. Portanto, esse aqui é um exemplo que nós não devemos fazer. Devemos obedecer ao Senhor para não dar uma volta maior. Devemos obedecer ao Senhor imediatamente, para não ter que passar por situações difíceis, sermos frustrados, porque hoje vivemos pela graça de Jesus, mas se não obedecermos ao ID do Senhor, a frustração é para nós, a tristeza é para nós mesmos. Então, amados, quando o Senhor te entregar uma missão, um trabalho, o Senhor te entregar uma missão, uma situação, você está passando, creia no Senhor, obedeça, peça a Ele orientação, porque Ele não vai te deixar ficar sem orientação, sem um entendimento para cumprir essa missão. E Jonas fez toda essa volta, mas mesmo nesse mal, nessa fúria do mar, da tempestade, os outros homens do navio, eles temeram, né? Olha aqui, diz aqui em 16: temeram, pois, estes homens ao Senhor com grande temor, e ofereceram sacrifícios ao Senhor e fizeram votos. Olha que interessante, mesmo no meio do mar, no revolto mar, na tempestade, esses homens viram a mão do Senhor, temeram e fizeram votos. Mesmo no mal, na situação ruim, Deus te usa. Deus, ele estende a mão. Deus mostra que é Ele que está ali no negócio. Ele que está permitindo para que o nome dele seja glorificado. Então, na mesma hora que lançaram Jonas ao mar, a tempestade se acalmou, as ondas se acalmaram. E esses homens creram no Senhor.
Por mais que você faça seus erros, desobedeça, Deus vai te achar, vai te buscar para cumprir a obra dele. E aqueles que viram a tua desobediência, verão a mão do Senhor e crerão, aleluia, porque nosso Deus é grande e poderoso e não deixa nada passar, até no mal tem um propósito. Então, que venhamos, aleluia, meditar nesse exemplo aqui, nessa passagem aqui em Jonas e obedecer logo ao Senhor para não passar por situações difíceis. Né? Então, deixo essa palavra aqui na nossa nosso programa Gotas de Consolo para que você possa meditar. Não sei do que você está fugindo, não sei qual foi a missão que Deus te entregou. Não fuja, levante a cabeça, confie no Senhor, ore, leia a palavra, jejue, faça bem o seu trabalho, faça bem a obra do Senhor com obediência e excelência. Deixa Deus te usar no simples, porque o nosso Deus é simples, aleluia. Mas Ele quer que tenhamos entendimento na Sua palavra, aleluia. E nos dá estratégia, aleluia. E tem muitas cidades, tem outras cidades de Nínive.

tá bom? Fique com esta gota de consolo. Deus abençoe essa rádio brasileira, a Rádio Evangelho, sua Santa Cis, que tem nos dado essa rica oportunidade de ainda estarmos aqui pregando a sua palavra. Aleluia, glória a Deus. Boa semana a todos. Tchau.